0: Sandra, puta merda. Como é seu nome?
1: Estela.
0: Vai fazer um som agora?
1: Puta.
0: Pode entrar.